0: porque o seu corpo está dançando. É, por aqui já me aventura, aqui a pista vai ferver, meu truta. Começando mais uma sequência de pura música quente. E pela frente temos Lucas Carlos, Urias, Maui, Criolo e DJ Mark. 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